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0: Essa sim, Denise.
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1: Em Uiraúna, na terra dos músicos, dos sacerdotes, dos médicos também, às 12 horas e 8 minutos. Boa tarde.
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1: A partir de agora estamos chegando no dial do seu rádio para nos deixar bem informado com as notícias locais, regionais, estadual e nacional. Por meio dessa frequência que é a 104,9 da Capivara FM, aqui em Uiraúna, que é o som das águas. Como também a Poço Dantas FM.

0: FM, que retransmite esse rádio jornalismo, que tem a produção e a apresentação de Geraldo Andrade. Esse é na plastia dele, Alex. Hoje é uma quarta-feira, o dia é 10, o mês é junho, o ano é 2026. E vamos aos destaques da edição de hoje do programa O Iraúna Bom. Município de Iraúna realizará a 8ª Conferência Municipal de Saúde na próxima sexta-feira. Funcionalismo público, o Estado paga a primeira parcela do décimo nesta quarta-feira. Enquanto os Estados Unidos mira o PCC, PF prende militantes dos Estados Unidos no Brasil. Haja guerra. Turigan aciona o Colombo para barrar pautas bomba. O país não suporta. PEC no fim da 6x1 deve ir à CCJ próxima semana, diz o líder do governo, Randolfo Rodrigues. Delação, Vocário muda a versão e fala em propina, Ciro e Cláudio Castro. Aprovada a lei do Wilson Filho que proíbe corte de água e energia. E no programa de hoje você ficará sabendo quanto foi de FPM nos municípios. Inclusive a cota foi gorda.
1: O Pix, papai, nada.
0: É hoje, não se preocupe não que sai. Essas e outras vocês ouvirão a partir de agora no meu, no seu, no nosso programa. Ou Iraúna Bom, que está só começando.
2: Olá, meus amigos, eu sou Amazã e também estou aqui com meu amigo Geraldo Andrade, o repórter que tempera a notícia aqui na sua Capivara FM, neste programa maravilhoso, O Iraúna Bom. 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

0: Elimês, cá estamos nós, agradecemos a Deus, que é a nossa luz que nos ilumina, né? Nossa vanguarda de tudo. Sem Deus não somos nada, sem Deus não vamos para lugar nenhum, rapaz.
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0: Pois é, rapaz, boa tarde, Alex. Meu boa tarde a você que já está em casa, sentado à mesa, reunido com a sua família para se deliciar de um bom paladar. É como lá na casa paroquial, rapaz. Estão já sentado à mesa para deliciar, tá dando, deixando a minha pessoa com água na boca, rapaz. Padre Dalmi, Albino, tem a foto aqui, Francimar e o Derlan. Aparecida. Então lá, rapaz, na casa. Tá, e o Padre Dalmi, amanhã será entrevistado aqui, lá na casa paroquial, rapaz. Você que está também em Poço Danto, nos ouvindo pela frequência da 104,9, que retransmite esse Rádio Jornalismo até as 13 horas. Você que está, com certeza, saindo do seu trabalho agora, nos ouvindo pelo receptor do seu carro, não poderia ser diferente. Em trânsito. Homem, correr demais leva um abismo e pode ser profundo. Não incentivo, não. Você que esteja em qualquer parte nos ouvindo. Inclusive o Alisson está na escuta lá também na casa paroquial. Você que está com certeza nos ouvindo pela aquela ferramenta indispensável no seu dia a dia de labuta, rapaz. Na boa comunicação, que é o celular. E você que esteja em qualquer parte do Brasil, até do mundo, nos ouvindo por aquela vanguarda do século XXI, poderosíssima, ela, a internet, né, do nosso corpo, que também está lá na casa paroquial. A todos vocês, de forma prestimosa, bondosa, graciosa, grandiosa, agradecemos a audiência desse programa, de forma antecipada, até aquele pouco abraço. Mais das 13 horas. Aquele abraço!
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0: É verdade, você sintonizado na sintonia da Capivara e da Poço Dantas FM, fica bem informado e atualizado com o Iraúna.
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0: Datas especiais. O programa de hoje fará uma singela e sucinta homenagem a quem realmente acredita que com dignidade, com honestidade, sinceridade, humildade e trabalho pode se vencer na vida, colocando Deus acima de tudo como vanguarda através da fé. A fé é aquilo que você acredita sem ver, e sem a fé é impossível agradar a Deus, como diz a carta dos Hebreus. Nessa introdução desse nosso comentário, que hoje é numa forma, repito, de homenagem, quero parabenizá-la, uma dupla política corajosa, destemida, obstinada e vencedora de glórias que está alcançaram e de glórias que essa dupla, melhor dizendo, falando no bom português verbal, que alcançou e vão alcançar mais. Hoje essa dupla está no pódio, não só político, tanto administrativo como legislativo. E essa dupla é realmente protagonista e responsável pelo alento, pela beleza estruturante e pelas ações que chegam a essa população. Refiro-me hoje, diante as efemérides, datas natalícias, de duas pessoas fortes como estilo de águia, tão pujante que é, fazendo essa comparação. Hoje é o aniversário da prefeita Leninha Romão, que hoje, manhã cedo, abriu as portas da sua casa e teve um breakfast, ou seja, um bom café da manhã, com o povo. Quase uma hora só tirando fotos. Ela é que tem essa reciprocidade diante do reconhecimento de seu trabalho ao povo do Iraúna. Não precisa nem ser tão prolixo que você vindo ao Iraúna já é testemunho ocular. E também, por outro lado, o deputado federal, Wilson Santiago. Esse sim, que diante a Caatinga, o bioma de resistência, como diz o Mandacaru na seca, desce das queimadas de Poço Dantas e ao Iraúna conclui os seus estudos, vinha descendo Serra Dentro, vendendo ovos, fazendo aquele trabalho, com certeza, e chega ao curso de Direito, e depois chega a vida política, há 32 anos, chegava à Assembleia Legislativa como deputado estadual, foi deputado estadual reeleito em 1998, e 2002 e 2006 na Câmara Federal, mas teve 10 meses no Senado e hoje continua no mandato, trazendo ações em prol do Iraúna e do Valo do Rio do Peixe. Portanto, onde as águas cristalinas do Rio do Peixe e as bênçãos do Senhor Deus fizeram a corrente vitoriosa para a Leninha e o Wilson Santiago, isso é mais do que fruto de dizer que o trabalho do homem é locomotivo de tudo, ou melhor dizendo, todo trabalho é digno, depende de sua reputação, e só quem constrói sua história aqui agora, como está bem construída e alicerçada, de forma estrutural, o Wilson Santiago, filho de Chico Ferreira e Leninha de Chico Romão, só através dos corajosos e os teimosos que fazem as suas histórias ao sair bem de casa.

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1: É verdade, o Iraúna é bom demais. Pois é, rapaz, não tem como se emocionar até quem esteja no ar com essa melodia e composição musical e aí cantada pela dupla sertaneja goiana, Zezé de Camargo e Luciano, na sua trajetória do filho de Francisco, né? Com certeza, os filhos de Chico, né? Chico Romão e Chico Ferreira, né? O Santiago Lenin, essa homenagem. Porque se todos saem de casa em busca do pão e conseguem o sucesso, é porque o mundo é mestre, né? Mas a partir de agora, vamos liberar o 999-87-3658 para a sua participação, ouvinte. Trazer sua homenagem que queira aos aniversariantes de hoje. E também, um problema na sua rua, do seu bairro, ligue para cá que a solução fica mais próxima. E claro, se a coisa está errada, denuncie, crie coragem, exerça sua cidadania por cá e coloque a boca no trombone. E aqui fazemos o rádio jornalismo na forma imparcial possível, ouvindo sempre a denúncia sua e o denunciado. Mande sua mensagem de texto, manda o seu áudio ou ligue diretamente via WhatsApp ou então pela telefonia móvel. Vou repetir, 999-87-3658. Já tem gente? Alô, boa tarde, quem fala?
2: Alô, alô, fala comigo.
3: Boa tarde, Geraldo Andrade. Aqui é a Escolha do Poço Dantas. Quero mandar um alô para nosso amigo Babá, nosso amigo Felipe Moura, Marcondes de Dior, Lola Fransquim e todos os seus ouvintes, Geraldo. Agora, Geraldo, falar sobre política no Brasil. Aí, Babá, ontem saiu uma pesquisa, Felipe Moura. Os bolsonaristas estavam tudo alegre. Uma pesquisa falsa, daquelas compradas com dinheiro do Banco Master. Tal de uma JEG, que eu digo que é a pesquisa JEG. Aí falava o Bolsonaro aí, com 34% no primeiro turno, Lula com 34% no primeiro turno, e vinha segundo turno nessa pesquisa JEG, Bolsonaro com 44% e Lula com 39%. Isso é uma pesquisa mentirosa. Pesquisa saiu hoje, quentinha, da Quest. Flávio Bolsonaro com 56% de rejeição. Aí aponta Lula com 53%, né? Aí vem no primeiro turno, Lula. Lula não saiu o que do primeiro turno, não, mas vem a segundo turno. Lulinha com 44%. E Flávio Bolsonaro com 38% está aqui na tela da televisão, que eu estou gravando esse filme aqui na frente da televisão, assistindo a pesquisa que não mente, a pesquisa que é séria, como a pesquisa que foi.

0: impugnada, que Flávio Bolsonaro foi lá e se ajoelhou nos pés do Nunes Marques, para Nunes Marques barrar a pesquisa, porque ele estava perdendo 7 pontos. Aí veio saiu hoje a pesquisa. Será que ele vai barrar, continuar barrando as pesquisas? E essa saiu agora, ele com 56% de rejeição. E Lulinha ganhando no segundo turno com 44% e ele com 38%. Se ele for querer barrar as pesquisas, não vai mais sair nenhuma pesquisa mais. Pronto, vai ficar sem pesquisa mesmo. Vai ser só a pesquisa da boca da urna, quando abrir as urnas, Lulinha ganhando no primeiro turno. Porque eu digo a você que Lula vai ganhar no primeiro turno. Sem choro e sem rangimento de dente. Porque Lula tem projeto. Ninguém vai votar num miliciano que está aí desviando o dinheiro do Brasil, de velho aposentado, e daqueles que vieram por se viesse aposentar ainda, porque se eles continuassem no governo, meu amigo, aqui ia acabar a aposentadoria, que não ia ter mais dinheiro para aposentar, não, porque Flávio Bolsonaro e companhia ia abocanhar esse dinheiro todinho, mas esse miliciano desse banco master, porque ele não delatou ainda tudo ainda, porque tem esperança que, esperança tonta, porque Flávio Bolsonaro não vai ganhar a campanha para salvar a pele dele e tirar ele da cadeia, porque a esperança de quem está aí preso hoje, condenado de crime de terrorista aí do como se diz, Bolsonaro hoje, que diz que está botando aí está caçando aí alguém como um terrorista, hoje foi aqueles que tentaram um golpe de Estado, aqueles que era para passar 100 anos na cadeia. Valeu, campeão. Boa tarde, Geraldo Andrada, aqui é a Escolha do Poço Danta. Quero hoje parabenizar a nossa prefeita Helena Irmão, né? Nosso deputado federal Wilson Filho. Que Deus continue iluminando o caminho desses dois guerreiros, né? E o Wilson Santiago, mais dona prefeita Helena Irmão, são uns, como se diz, Clodoaldo, é o trator do sertão. Trabalha com amor e dedicação a essa nação que tanto eles amam, né? Tanto Lenin Romão como nosso deputado Luiz Santiago, que já carrilhou muita obra para nossa região. E Lenin continua fazendo bem para essa nação, que gosta tanto desse Uiraúna, com amor e dedicação a essa terra maravilhosa, né? Que hoje brilha na região do sertão da Paraíba, com futuro acima de 100% na nossa cidade do Uiraúna, um desenvolvimento que nenhuma outra cidade daqui da arredor de 200 quilômetros tem um desenvolvimento que o Uiraúna tem hoje, uma cidade que cresce acima de todas aquelas que venham na região. Que nossa cidade continue, Leninha, com nossa prefeita até 2028, né? Que venha eleger a sua assessora, que eu tenho certeza, aquela que você vir indicar, já com certeza vai estar eleita. Pode comprar o paletó, porque 80 e pouco por cento está hoje com Leninha Romão, votando em quem ela apontar o dedo. Pode ser governador, pode ser deputado federal, senador. É aqueles que vêm aí para a nossa Leninha Romão votar e apontar para nós acompanhar. Valeu, Leninha.
1: Ok, Chico Velho, obrigado pela sua participação. Chico Velho, os dias que ele passou sem falar, hoje ele falou bem à vontade. 5 minutos. Eita, Chico Velho, obrigado, Chico Velho, por sua participação. Mas é brincadeira, você pode passar para até 10, você, Clodoaldo, Babá, Max, qualquer um. Aqui o ouvinte é quem manda. E vamos falar aí, ouvinte, tem ouvinte na linha. Vamos lá, através do 999-87-3658. Alô, boa tarde, quem fala?
2: Boa tarde, meu grande amigo Geraldo Andrade.
1: Fala, Clodoaldo Fernandes. Aqui tá nublado e quente no sertão. E aí no litoral, como está a capital?
2: Aqui tá diferente. Aqui tá um sol lindo e bonito, gostoso, que Jesus está dando nesse dia. E Tá maravilhoso aqui em João Pessoa. Hoje é o aniversário do deputado federal, o Luiz Santiago, é?
1: É, exatamente, o aniversário dele, da prefeita. Inclusive, ele, o Wilson Filho, a esposa dele, dona Sueli, estão todos por aqui.
2: Eu quero parabenizar aí o deputado federal, o Luiz Santiago, esse deputado que trabalha muito pela nossa Paraíba. Parabéns para ele, que Jesus dê muita saúde e muita paz, que ele continue com essa garra, com esse homem que trabalha muito pela Paraíba como político, como deputado federal, e é pré-candidato a deputado federal pela Paraíba agora em 2026. E parabéns também para quem? Para a gestora também, é? A prefeita?
1: É, rapaz, você está desatualizado, hein?
2: Parabéns também para a prefeita de Uiraúna, Leni Romão, que Jesus Cristo dê muita saúde a ela, muita paz. Então vai ter hoje muito bolo, muita festa aí em Uiraúna, rapaz.
1: Você soube que o prefeito João Claudino aniversariou na segunda-feira?
2: Eu soube, eu falei até nele.
1: Você não tinha sabido.
2: Deus parabéns a ele.
1: Você não tinha tido
2: Deus parabéns a ele logo cedo. Quer dizer, já vai ter muito bolo aí em Uiraúna, muita festa, muito churrasco, dois políticos... Não, duas autoridades aniversariando, uma prefeita e outra autoridade, o deputado federal, o Luiz Santiago. Parabéns para os dois, que Jesus dê muita saúde, muita paz para vocês. Um abraço aí para o deputado estadual, o Wilson Filho também, toda a família aí, Santiago. Geraldo, um abraço para você, eu não quero, porque eu estou muito ocupado aqui, rapaz. Um abraço para você e um outro jornalista, viu, Geraldo? Um abraço.
1: Ah, aquele abraço, Clodoaldo Fernandes. Eita, menino, o trabalho deve ser grandioso. Que Clodoaldo dizendo que está ocupado, né? Manda os parabéns aí para os aniversariantes de hoje aí. Maria Pereira e o Zé Fusivo, né? Parabéns.

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1: É verdade, o telefone não para. Alô, boa tarde, quem fala?
2: Boa tarde, Geraldo. Geraldo, quero falar pra Chico lá em Poço Santo que essas pesquisas aí, que é do Flávio Bolsonaro aí, isso aí não é comprado por dinheiro do Banco Master, não. O Banco Master, quem toma de conta é o PT. E quem tá com esse dinheiro desse Banco Master é o PT todinho. E você, parece que é criança que acredita em pesquisa ainda? Pesquisa, o cabra só sabe no dia da votação. Pode sair pesquisa de todo jeito aí. Eu mesmo aqui eu não acredito não. Pode um tá na frente, o outro tá na frente. Não acredito não. Eu acredito na pesquisa no dia da votação. Aí eu acredito. Mas não sei, não acredito de jeito nenhum. Aí eu não sei você, né? Mas parece que você acredita nisso aí. Acredita até no bicho papão, eu acho.
1: Eita aí, Chico, velho. É o Max aqui da São Francisco. Porém que o cabo apaixonado eleitoralmente. Se a pesquisa estiver sendo favorável pro candidato dele, diz que tá certo. E se tiver errado, se não tiver dando favorável ao candidato dele, ele diz que tá errada, né?
3: É o quê, mano?
1: É desse jeito, mano. É igual a torcer pro futebol, né? Eita, programa. Vamos ao intervalo, a gente volta já já com mais informações aqui no programa ou Iraúna Bom.
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1: Às 12h33.

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1: Às 12 horas e 39 minutos aqui em Uiraúna, também pela Poço Dantas FM. Um abraço a todos os poço-dantenses na escuta desse programa, já que a Poço Dantas retransmite esse programa até às 13 horas. Para lá em Poço Dantas, o deputado Chador Wilson Filho foi recebido, rapaz, na tarde da última segunda-feira, naquele município, pelo prefeito Itamar Moreira, a vice-prefeita Claudinei Baltazar, vereadores, liderança política. O seu filho renovou seu compromisso com o município Poço Dantas, o qual tem sido representante na Assembleia Legislativa e tem buscado muitas ações para a população. O prefeito Itamar Moreira destacou as ações de o seu filho, reafirmou seu apoio incondicional a todo o seu grupo, ou seja, ao deputado. Segundo os analistas políticos da região, o deputado Wilson Filho receberá uma votação histórica no município de Poço Dantas nas eleições deste ano. Tem participação do ouvinte? Alô, boa tarde, quem fala?
2: Vou responder esse Marcos aí da Rua de São Francisco. Eu mesmo não acredito também muito em pesquisa, não. Mas vou dar opinião sobre as pesquisas. Se as pesquisas estivessem dando o Flávio Bolsonaro, ele estava acreditando. É só isso a resposta que eu tenho que dar para ele.
1: Eita, obrigado, Martins do Crediário, pela sua participação. Tá aí, Marcos. Aí, responda essa agora. Ô, programa boa, da forma mais democrática e divergente. A democracia é assim. A democracia persiste no contraditório e alternância do poder aos dois pilares. 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Tem ouvido? Alô, boa tarde, quem fala?
3: Ei, Geraldo, cabe a você. Cabe a você, que você é o âncora do programa. O programa é seu. Não cabe a outra pessoa estar desmentindo algum leseiro que vem lesado no programa aí, não. Presta atenção, o programa é seu. Você é o âncora do programa. Você trabalha com a verdade. Eu creio que sim. Então cabe a você, quando alguém vem com mentira, com leseiro, com baboseira. Como, por exemplo, alguém trazer aí essa mentira de dizer que o dinheiro do Banco Macho está com PT. E você aceitar um negócio desse, tenha paciência, rapaz. Você é o âncora do programa, o programa é sério. Agora, se for um programa para estar com fuleiragem, com mentira, com leseira, aí diga que a gente traz também alguma preservada, mentireba, baboseira, leseira pro programa também. Mas o dinheiro do Banco Macho tá com PT? Onde diabo é que esse povo arranja isso, rapaz? Não, Geraldo, tenha paciência. Seu programa é sério. Você é o âncora do programa, cabe a você passar a verdade em seguida quando alguém trouxer mentira, leseira, baboseira, sem sentido, é só por viés político, ou então por idiotice mesmo. Acaba trazer essa notícia sem peça em cabeça aí, sem um pingo de veracidade. Você tem o direito de...

0: combater, fazendo a verdade em seguida. Não tem isso aí de dinheiro, que dinheiro é do PT, do Banco Marcha do PT. Convencer do besta é isso? O ex-governador do Rio de Janeiro é do PT? O governador de Brasília é do PT? Esse vó caro é do PT? O cunhado de vó caro financiou campanha de Lula ou de alguém do PT? Aí fica uma baboseira dessa daí, você não diz nada, pai. Tenha paciência, Gera. Tenha paciência, aí já é demais. Mas desejar aí um abraço aí pros amigos, nosso amigo Chico Hélio, nosso 2 de dezembro, nosso amigo Pateta, Assis Mangabeira, o Dedo de Ouro, Felipe Moura, Martinho do Crediário. É impressionante, né, Martinho? O dinheiro do Banco Marcha é do PT. Gabe, esses doidos arranjam isso. Valeu, Geraldo. Uma boa quarta-feira pra você aí. Você tem o direito de mentir algum leseiro que vem mentir no seu programa aí. Mas você fica aceitando essas baboseiras aí?
1: Babá, aqui eu tô fazendo um papel para não tomar partido, nem por. É claro que eu sou um cidadão, fora aqui da minha profissão, no exercício dela, eu posso ter minha opção democrata. Mas aqui eu abro espaço tanto para você que é Lula, quanto para você, o Max e Clodoaldo, que é bolsonarista, e tanto também para os outros aqui. Mas o cabe aqui eu ouvi, e claro, na hora H, dar a minha opinião e fazer correção. Tanto de direita e de esquerda estão envolvidos nesse esquema, né? Tem uma informação agora que na delação do Evocado saiu que um ministro do governo Lula, né? O envolvimento a conversa patrocinava o filme de Bolsonaro, onde o filho pedia dinheiro, ou seja, estão todos envolvidos, né? Agora ele deu uma generalização em um só, uma. Deu uma generalização só numa única, né? Única força política, que foi o pobre do PT, né? É lamentável aí que o menino aí generalizou nosso amigo Max daí da São Francisco. Olha, dono do Banco Márcia, Daniel Vocaro, citou pelo menos um ministro de Lula em sua proposta de delação premiada. Alexandre Silveira, titular da pasta de Minas e Energia, foi citado nas duas propostas de colaboração entregues por Vocaro, Procuradoria-Geral da República e a Polícia Federal. Em seu relato, ele afirmou ter feito repasse no Caixa 2, a campanha à reeleição do Senado Federal do então candidato do PSD de Minas Gerais. É como também há também que forneceu a campanha de Tarcísio, tudo envolvido, direita e esquerda. Onde é que, assim como os outros capítulos do relato de Vocaro, as informações foram consideradas insuficientes por integrantes da PF e do Ministério Público Federal, porque Vocaro não teria especificado as contrapartidas do acerto do Caixa 2. Eita, menino, estão todos dominados, tudo aquela. Como é por debaixo dos panos? Como é?

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0: E mais informação, a nova proposta de delação premiada, apresentada pelo banqueiro Daniel Vocaro, cita pagamentos ao presidente nacional do União Brasil, Antônio Rueda, né? A moeda. Eita, menina. Esses obstáculos aqui, viu, Alex? Ei. Pois é, rapaz. E mais também. Se eu ver aqui mais. Pois é. É a nova proposta de delação premiada apresentada pelo banqueiro Daniel Vocaro, cita pagamento, presidente nacional do União Brasil, Antônio Rueda. Integrantes do PT da Bahia. Em relação a Rueda, segundo fontes que tiveram acesso ao material, os repasses bilionários teriam sido feitos pelo Banco Central e por meio do escritório da advocacia ligado ao cacico partidário. Quem é o cacico partidário? A Rueda, ele mesmo, considerado um dos responsáveis pela indicação da antiga diretoria da Rio Previdência, fundo dos servidores do Estado, fez aporte bilionário em papel de fundos ligado ao Banco Brasil. Quer dizer que a delação, antes de a Polícia Federal divulgá-la, já há um vazamento à imprensa, através desse metrópole, ou os arapongas. É por isso que eu tenho o Globo, né? Por isso que eu tenho um livro que eu dei de presente do cardiologista Dr. Antônio Raimundo de Gilvan, que seus 35 anos do JN, ainda de Fato Bernardo e William Bonner, William Bonner e Fato Bernardo, vice-versa, que disse que a alma do jornalista é o furo. Tanto, menino, é tanto furo, viu? Hã? Eita, menino! Tem participação do ouvinte? Ah, caiu a ligação, ouvinte pode retornar aqui no programa por cá. Programa Ô Iraúna Bom, que hoje está pegando fogo, menino. E vamos de informação, que é aqui no Parentão. Pois é, Pesquisa Cast. Vamos com os destaques das eleições, Pesquisa da Genial Cast. Pesquisa Cast divulgada hoje mostra que o presidente Luiz Inácio Lula da Silva do PT tem 44% das intenções de voto, Chico Hélio, contra 38% do senador pré-candidato do PL, Partido Liberal à presidência, Flávio Bolsonaro. Em um eventual segundo turno, no levantamento anterior, divulgado em maio, o petista aparecia numericamente à frente, mas se ambos estavam tecnicamente empatados. A pesquisa publicada hoje é a primeira da Cast, cujos dados foram coletados depois da divulgação de mensagens que mostram que o senador pediu dinheiro a Daniel Vocaro, fundador do Banco Márcia, para a produção de um filme sobre a trajetória do ex-presidente Jair Bolsonaro. Aí, a segunda Cast aqui é uma vantagem, né, de Lula. Vantagem aqui, se eu ver, de 6 pontos, né?

0: onde ele deixa você bem informado. Poderia ser diferente, bem atualizado, rapaz. Já o pré-candidato ao Senado da República, Nabô Vanderlei, recebeu a adesão do prefeito da cidade de Ailandra, rapaz. Informação que a imprensa traz. E também recebeu o apoio de Camila Toscano e a prefeita, rapaz, lá de Guarabira, não acredito. A deputada estadual Camila Toscano do MDB e a prefeita de Guarabira, Léa Toscano, confirmaram apoio à pré-candidatura de Nabô Vanderlei ao Senado. O anúncio foi feito em portais nas redes sociais ontem. Camila afirmou que a decisão foi construída em grupo e pautada pelo compromisso com Guarabira, principalmente com o fortalecimento de toda a região do Brejo Paraibano. Tá aí. A campanha ganha fortes apoio, né? Guarabira precisa de uma representação comprometida com a necessidade da nossa gente que conheça a realidade dos municípios e esteja preparada para defender os interesses da região. Nabô Vanderlei tem muito a oferecer à Paraíba e reúne experiência, diálogo e capacidade para desempenhar este papel, destacou a deputada Camila Toscano, filho 19 Toscano. Diz que eles são ligados aos Cunha Lima, apoio até Cícero Lucena e apoia o veneziano, mas não apoia o André Gadelha, né? E disse que... Ela disse que ia conversar com o André, mas parece que a conversa com o Nabô foi maior. E agora? A oposição lá também apoia o Nabô. Raniel Paulino está assumindo agora no lugar de Murilo Galdino e é pré-candidato para deputado federal pelo Republicano. Republicano, nada mais, nada menos, é o partido de Nabô, que é presidido pelo seu filho, deputado federal, Hugo Mota. Mas como na política hoje o voto é desvinculado, não é como era em 82, que você votasse do vereador, tinha que votar até o presidente da República. Porque disse que foi feito aquele voto vinculado, João Batista de Figueiredo, que era o presidente do país, na época da ditadura, que era para prejudicar Marcos Freire, que tinha mais de 80%, era senador pelo Pernambuco, ganhava para governador, e aí com o voto vinculado, o Roberto Magalhães foi eleito. Agradecer a Poço Dantas FM, né, por ter retransmitido o nosso programa, que já está chegando no final da retransmissão, que é até às 13 horas. Por aqui nós ficamos com a Capivara FM. Pois não, boa tarde, quem fala?
1: Não, já. Se eu trouxer mentira, você pode dizer que é mentira minha. Pode jogar no ar. É mentira, isso aí não aconteceu, não. Você pode dizer. Se eu trouxer mentira, eu creio que Martim, Chico Hélio, Felipe Moura trouxer mentira aí pro programa, você tem o direito. E eles não vão ficar com a... Se você demitir logo em seguida. Mentira no programa aí. Se eu trouxer, você pode dizer em seguida. Isso aí é mentira. Você tá mentindo. Você é um mentiroso. Tá lesando aí na cabeça, trazendo essas baboseiras sem sentido, sem pé, sem cabeça, sem saber de porra nenhuma. Você pode dizer aí no programa aí. Se eu trouxer baboseira, mentira aí, tem o direito de você, tem o direito de demitir. Não é pra estar aceitando lei, bacanar o programa não. Aí é canal o programa desse jeito aí. Sinceramente. Aí já vou dar uma conotação que o programa tem um viés político. Não pode aceitar mentira, criticando, inventando, com partidário aí não. Você tem o direito de mentir. Se eu mentir aí, você pode tirar do ar, pode dizer que eu estou mentindo.
0: Ok, Babá, obrigado por sua participação, seu retorno aqui então. Direto aí da cidade do Sul. Tem mais ouvinte? Alô, boa tarde.
2: Nós sabemos que o povo do Sul todinho vota em Bolsonaro. E nós sabemos que o povo do Nordeste todo em vota em Lula. Mas só que o tema mudou. Porque Lula vem com discurso durante 20 anos um mês, nunca muda. É o mesmo discurso, 20 anos, nunca muda. Mas só que virou tudo agora. O povo da Bahia tá todinho com Flávio lá. Há alguns que vai votar em Lula, mas a maioria é em Flávio. No Ceará, alguns vai votar em Lula, mas a maioria é Flávio.

Lá em Santa Cruz do Capivari, o povo lá tá tudo com raiva lá, tudo de raiva tá inflável. Aí aqui no Iraúna também tem uns povos que votam inflável. E aí, o povo do Nordeste tá todo em se revoltando contra o lado de Lula. E aí? A Lula vai perder muito voto aqui no Nordeste. Aí esse cabo aí liga pra aí, fica cantando vantagem pro lado de Lula. Deste num dia da eleição, aí você vai ver. Mas só que agora, pesquisa não diz nada, não. Só diz num dia, na urna lá, na contação de voto, aí diz. Aí se for falar do povo do Nordeste que vai votar em Flávio, pode botar a Bahia, Ceará, João Pessoa, Uiraúna, Cajazeira, Souza. Pode botar o Nordeste todinho. O Nordeste todinho vai virar. Nenhum vai votar em Lula, porque Lula tá quebrando é tudo. Lá em Santa Cruz do Capivari, lá que é cheio de fábrica lá e vendo muita roupa lá. Mas lá tá tudo quebrado, tudo parado, o dinheiro lá não tá nem girando mais. No tempo do Bolsonaro o dinheiro lá girava. E na pandemia eles pararam lá e o dinheiro ainda girava. Se fosse com Lula na pandemia, vixe, não girava era nada, quebrava era tudo de uma vez. Então quer dizer aí, Chico Velho aí, Lula tá se sustentando ainda. É só nesse Bolsa Família. Aí ele corta esse Bolsa Família aí pra ver se ele não perde. Ele tá sustentando isso. Mas não vamos falar muito disso aí, não, porque Bolsonaro deu esses R$ 600 aí a todo mundo. E no Bolsa Família ele assinou pra todo mundo receber esses R$ 600 aí. Num tempo de Lula. Num tempo de Lula, só era o quê? Só era cento e pouco aí. Bolsonaro que botou essa lei aí para o Bolsa Família ganhar R$ 600. Se não fosse Bolsonaro, ninguém recebia nem nada. O PT faz tudo errado o PT. É, Geraldo, esse Cabo de Souza aí, esse babá, ele fica aperreado com isso aí, viu? E por que o PT não quis assinar a CPI para investigar o dinheiro do Banco Master? Se o PT não quis assinar, esse dinheiro tá com o PT. Esse dinheiro tá com o PT. Agora esse cabo de Souza aí, ele se aperreia com qualquer coisa. Aí é demais, hein? Vamos falar assim, e o dinheiro do INSS, lá dos aposentados, quem foi que comeu? Quem foi que comeu? Não venha dizer que tem outras pessoas envolvidas, não, que isso aí, só quem está envolvido nisso aí é o irmão de Lula e o filho de Lula. Não vamos dizer que tem outras pessoas envolvidas nisso aí, não, que só tem eles dois envolvidos nisso aí.

Olha o que, Marcos? Obrigado por sua participação. É, Marcos, vamos dizer melhor que a maioria absoluta do Nordeste é com Lula e do Sul é com Bolsonaro. Né? Não são todos, né? Olha, o bancada do PL e do PT lhe deram assinatura para o pedido da CPI do Macho. Partidos disputam protagonismo em uma eventual comissão e trocam acusações de envolvimento com o Banco Vocário. É, essa é a informação. E segundo o levantamento, é que a briga continua, né? Continua diante desses partidos lá, os dois que estão em vanguarda pela disputa num processo eleitoral. Os dois partidos disputam hoje a pauta no Congresso,

0: Os petistas pediram a abertura de uma investigação no caso Marta. O levantamento foi feito pela CNN, né? Atualizando aí. Alô, boa tarde, quem fala?
1: Porque eu sei que você é um... acompanha todos os telejornais, para você ficar bem informada no Brasil, que eu acompanho também. Então, todos os telejornais que dão essas denúncias. E ninguém pode negar, e você está dizendo a verdade. Eu sei que você tem lado e eu sei qual é o seu lado. Todos nós temos lado, mas você tem, aí no jornalismo tem que responder isso, tem que ter parcial, entendeu? Você tem que dizer, infelizmente é isso, é que está as denúncias, você pode dizer, para nos agradar os bolsonaristas, entendeu? Entendeu? Realmente as denúncias que saem aí que tem esse povo acusado disso. E você não, não diz isso aos telespectadores.
2: O rapaz aí, é o Geraldo, ele não sabe analisar nada. Primeiro, era para ele dizer assim, a maioria do povo nordestino vota em Lula, que é verdade. Aí tava, até aí estava falando a verdade. Mas ele disse, o povo nordestino tudinho vota em Lula, mas agora não sei o quê, na Bahia o povo é bem pouquinho vota de Lula. É peia em todos os nove do estado, meu caba velho. Você não sabe de nada, não. Me desculpe eu dizer isso, viu?
0: Ok, Martins, é o que eu fiz a correção. Eu disse há poucos instantes que a maioria dos deputados e senadores, tanto dos dois partidos que são protagonistas desse cenário político ferrenho, que é PL e PT, que representa a direita e a esquerda, Lula e o bolsonarismo, já houve, aconteceu um bom número de adesão para assinar tanto a CPI como a CPMI. E também eu fiz a correção aí, como ele disse, a maioria, né? A maioria, não é todo. E atenção! Decisão de André Mendonça da Esperança Daniel Vocário. O que será a decisão do ministro do STF, André Mendonça, de rever medidas cautelares contra o irmão do senador Ciro Nogueira, do PP, trouxe alento para o banqueiro Daniel Vocário e para a defesa do dono do Banco Massa. Também vai dar brecha, vai dar cautelar? Nos últimos dias, Mendonça autorizou Raimundo Nogueira a retirar a tornozeleira eletrônica que usava desde maio e que permitiu que o senador, também investigado no caso Master, voltasse a ter contato com o irmão. Sobre reserva, ao menos dois advogados de Vocário avaliaram a coluna que a decisão é uma sinalização positiva de que o ministro está disposto a rever algumas medidas duras aplicadas contra investigado no caso Master. É uma preposição esperançosa, sim, né, rapaz? De acordo com esses advogados, o próprio Vocário teria feito análise positiva da decisão de Mendonça nas conversas que teve com integrantes de sua defesa nos últimos dias na prisão. Também tá, vai ter a delação premiada, né? Agora, se a delação realmente trazer fatos novos, que com certeza ganhará um bônus, né? Os advogados lembram que o banqueiro também comemorou o voto do ministro Gilmar Mendes pela soltura de Daniel Monteiro, advogado no caso Márcio, durante o julgamento da segunda turma do STF. Outra questão que eu tinha esquecido, como o Max aí falou, o irmão de Lula, ele é citado, mas até agora não houve prova que ele teve envolvimento, não. É porque o irmão de Lula, o Frei Chico, é o vice-presidente do sindicato, né? Fique bem claro. 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
3: E aí, meu amor, já melhorou daquela gripe? Dá pra nós sair hoje, eu tô doido pra te dar uma lambida.
4: Deixa de coisa.
0: Eita, tira, ele tá com bronquite já, meu, tá com bronquite. Uma bronquite. Programa bom, menino.
5: E sal de água.
0: Saudosa dona Dalvaniza aí, rapaz, também. Rapaz, nós temos vinheta aí de duas saudosas que quando começamos a fazer rádio jornalismo em 2007, elas participavam. Corajosa, destemida e bravas. Essa aí e a outra. Já partiram, né, rapaz? Ela tá com 18 dias que partiu, dona Dalvaniza. E a Rosa Caetano foi desde o ano atrasado. Passa pra todo mundo. Mas enquanto isso, nós vamos aqui a informação para deixar você bem informado de tudo, rapaz. O município do Iraúna realizará na próxima sexta-feira, que é dia 12, dia dos namorados. Você, na escola Benevenuto Mariano, acontecerá a 8ª Conferência Municipal de Saúde, que é importante você estar por lá. A Prefeitura Municipal do Iraúna, por meio da Secretaria Municipal de Saúde e do Conselho Municipal de Saúde, realizará a 8ª Conferência Municipal de Saúde, próximo dia 12 de junho, às sexta-feira, a partir das 8 horas, no auditório da Escola Municipal Benevenuto Mariano, com o tema Saúde, Democracia, Soberania e o SUS. Cuidar do povo é cuidar do Brasil. A conferência será um importante espaço de diálogo, participação social, construção coletiva de propostas para o fortalecimento da saúde pública em nosso município. O tema está alinhado à etapa municipal da 18ª Conferência Nacional de Saúde. O evento é aberto à população em geral, trabalhadores da saúde, gestor, conselheiro, prestador de serviço da área, que poderão contribuir com ideias e sugestões para o aprimoramento das políticas públicas de saúde. Para depois você não reclamar, não, saúde tal, seu campo, você vá, participe da conferência, que lá você terá vez e voz. Em virtude da realização da Conferência Municipal de Saúde, as unidades básicas de saúde aqui

0: Ibiraú não estarão funcionando durante todo o dia, dia 12 de julho, os funcionários estarão por lá. Eita, genial cast, Renan Santos tem o melhor desempenho dos nomes na terceira via. O pré-candidato do partido Missão à presidência da República, Renan Santos, tem um desempenho superior à pesquisa genial cast divulgada hoje em relação aos demais nomes da chamada terceira via, colocado para disputar as eleições de outubro contra o petista Luiz Inácio Lula da Silva, como está sem opção, né? Para outro lado, Lula aumentou a vantagem em relação ao ex-governador de Minas Gerais, Romeu Zema, do Novo, e em eventual disputa no segundo turno. Olha, Lula tem 45%, era 44%, Romeu Zema tem 35%, que era 37%, caiu 2, né? Já contra o governador de Goiás, Ronaldo Caiado, do PSD, o petista mantém praticamente a mesma vantagem da pesquisa cast de maio. Lula 45, agora era 44. Ronaldo Caiado 35, agora é 35. Lula abriu vantagem sobre o seu principal adversário, até o momento, o senador Flávio Bolsonaro, do PL, na amostra desta quarta. Lula abre a dianteira de 6 pontos percentuais. Já falamos aqui, em relação ao filho do ex-presidente. Já Lula tem 39%, Flávio Bolsonaro 29%, Ronaldo Caiado 3%, Renan Santos 3%, Aécio Neves 2%, Romeu Zema 2%, Augusto Curo 1%, Joaquim Barbosa 1%, Samara Martins, aliás, 1%, Cabo Daciolo 0%, Edmilson Costa 0%, Herói Bezerra 0%, Indeciso 10%, Brancos Nulos não irão votar 9%. Tem a participação do ouvinte para terminar o programa?
1: Programa, Geraldo, é um programa informativo, é um programa informativo, né? Vamos confundir aí, não tem alguém que está confundindo seu programa com um programa de fofoca. Seu programa não é programa de fofoca, para trazer mentira, leseira, invenção, fuxico, besteira sobre a vida dos outros, sendo que não seja verdade, né? Inverdades, falsidade. Essa coisa toda não. O seu programa é informativo, traz notícias informativas, notícias verdadeiras e não fofoca. O programa de fofoca deixa para aquele Léo Dias, lá na Rede TV, que só traz fuxico, leseira da vida dos outros, besteira e levando o processo no rabo para deixar de ser besta. Seu programa é um programa, repito, é um programa informativo, de informações, notícias verdadeiras sobre o nosso país, sobre saúde, segurança, economia, o roubo do Banco Master, de quem está envolvido, e não um programa de fofoca, está com fofoca em programa não. Você está de parabéns aí, viu? Quando o programa está na pauta de informação, quando passa para a pauta de fofoca, aí, sinceramente, o programa vai perder um pouco da seriedade, né? Aí, você vai perder até a credibilidade na informação, aceitando esse tipo de fofoca aí, sinceramente. Aí não dá, viu? Aí não dá. Não vamos acanar o programa, não.
0: Ok, Babá, obrigado mais uma vez por sua participação, pela terceira vez hoje. Pois é, esse jornalista Léo Dias também recebeu 9,9 milhões do Master e 2 milhões de empresa que teve a porta do banco. Uma empresa do jornalista Léo Dias que publica notícias, fofoca sobre os famosos, recebeu ao menos 9,9 milhões diretamente do Banco Master. A informação consta no relatório do COAF, Conselho de Controle de Atividades Financeiras, ao qual o Estadão e o Bordcast, né, teve acesso. Vamos ao intervalo, no final a gente vai trazer a última informação, que é as contas das prefeituras, ou seja, foi dinheiro. Depois do intervalo.
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0: 13 e 19.

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1: Ele mesmo, às 13h22, aqui em Uiraúna, ainda com o programa O Uiraúna Bom, que dá notícia de tudo e deixa bem informado. Aí você hoje e tem, foi pagar suas contas por Pix e não conseguiu, é porque o aplicativo do Banco do Brasil passava por instabilidade nas redes sociais e clientes relataram o problema em acessar a conta e fazer transferência. Inclusive, retornou agora. Segundo o site do Doridecto, é que a monitora interrupções e serviço online, mais de 2,5 mil reclamações já haviam sido feitas por volta das 11h20. Procurado, o banco afirmou que atua para normalizar o serviço. Aí que ainda está ainda meio bambo, né? Tonto. Eita. Eita, menina, a cota do dia 10 foi recheada de dinheiro. O Tesouro Nacional depositou na noite de ontem o FPM referente à primeira cota do mês de junho no município. Bernardino Batista, R$ 527.038,09,63. Poço Danta, R$ 513.404,81. É só o FPM, porque tem o ICMS, que vem muito dinheiro e as verbas carimbadas. Joca Claudinho, R$ 499.344,68. Poço Zé de Moura foi o mesmo valor de Bernardinho, R$ 527.039,63. Já Triunfo, a cidade de Triunfo, terra do Menino Deus, R$ 603.983,35. Santa Helena recebeu, teve muito desconto, o FPM lá foi R$ 2.569,15, mas com a cota geral, Santa Helena da saldou R$ 1.012.719,43. Já a cidade de São João do Rio do Peixe foi R$ 1.177.464,36, só o FPM. Já a cidade de Uiraúna foi

0: R$845,99. E parece que tem uma boa notícia, viu? A prefeita do Iraúna, tá nos bastidores a informação de que ela hoje pagará a primeira parcela do décimo. Já será depositado na conta. Ah, essa previsão, né? Não é nada ainda oficial. O Iraúna foi R$755.845,99. Cajazeira foi R$1.469.026,25. A cidade de Cajazeira. São José de Piranhas foi R$1.260.533,78. A cidade de Verópolis foi R$524.000, hein?
1: E o Pix?
0: Vai cair, nada. Se não caiu, mas daqui pra noite cai. R$524.274,56. Verópolis. É, Luiz Gomes, no autor... Não, mas Ramos Souza aqui. Souza foi R$1.810,66. R$1.810.066,19. É tanto dinheiro. Luiz Gomes, R$592.828,47. Paraná, R$461.233,03. Cidade de Major Salo foi R$642.529,76. Já meu José Pix. Da Penha, eu não disse, não me atrapalhe, não, vai aqui à noite, até à noite você recebe. R$633.739,72. Tá aí. Ou, se algum município aqui eu não citei, você pode acessar o blog, no blog do geraldoandrade.com.br, e você vai saber quanto entrou no seu município, que é o único site que coloca dia 10, dia 20, dia 30, e as outras emissoras divulgam por ele, e como também os outros sites copiam dele.
2: Eu tô pensando aqui, sabe?
0: Sim.
2: Se o problema é dinheiro, e eu não tenho dinheiro, então não tem problema.
0: Como é que pode, rapaz? Eu já tô com o tempo aqui estourado. Desde manhã tô com uma correria danada. Ainda vem com essa besteira. Olha, enquanto os Estados Unidos e Donald Trump insistem em classificar organizações criminosas empresariais como primeiro comando da capital, PCC, e como grupos terroristas, o Brasil trava batalha silenciosa com terrorista de verdade, que atua no país com motivação religiosa, muitas vezes ligada ao Estado Islâmico de Borkem Ayman. Ou seja, a imprensa mapeou que 4 operações secretas da Polícia Federal, que prenderam 5 pessoas e fizeram busca em outras 2 recentemente, em apenas 5 meses. Desde 2016, foram 32 inquéritos concluídas em que a PF identificou o crime de terrorismo, ao menos uma pessoa culpada pelo crime. Aí, segundo dados obtidos pela Lei de Acesso à Informação, ou seja, a maioria dos casos, 23 ocorreu no governo do presidente Luiz Inácio Lula da Silva do PT, 2023 a 2026. Pois é, o presidente disse que os Estados Unidos atacarão novamente o Irã após derrubada do helicóptero. Vixe Maria. Vamos embora? Agradecemos a todos que estavam na sintonia, os que participaram no dia de hoje, mas eu saí daqui sem deixar uma frase. Até amanhã, se Deus quiser. Boa tarde. 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

Existe uma teoria que se chama 90-10, onde uma pessoa tem 90% daquilo que você procura em alguém, só que você foca naqueles 10% que falta. Aí você sai pra rua, se aventura, e realmente você encontra aqueles 10%, mas não se deu conta que perdeu os 90%.

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1: Cavaleiros do forró, canta assim, ó.

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0: responsabilidade de participar desse conselho, de preparar propostas para ajudar o governo a fazer coisas diferentes, a fazer coisas apresentadas pela sociedade civil.
1: No tema de combate à violência contra a mulher, foi apresentado um balanço dos primeiros 4 meses do Pacto contra o Feminicídio, assinado pelos poderes Executivo, Legislativo e Judiciário. A primeira-dama, Janja Lula da Silva, destacou os resultados.
2: O tempo médio para análise das medidas protetivas de urgência caiu de 16 dias para cerca de 3 dias. Isso está acontecendo até com o mínimo de 2 horas a gente tem medida protetiva sendo emitida. E mais da metade das decisões, 53, já são proferidas no mesmo dia. Isso é o que importa. E a gente precisa falar muito sobre isso. As mulheres precisam ter essa informação.
1: Na área da economia, o ministro da Fazenda, Dario Durigan, ressaltou os avanços. Ele afirmou que o Brasil tem demonstrado estabilidade econômica, além de crescimento acima da expectativa, e defendeu o fim da escala 6x1, que aguarda a aprovação no Senado, como passo importante no combate às desigualdades.
3: Quem hoje já está na escala 5x2 é quem ganha mais, é quem teve tempo e muitas vezes oportunidade familiar de estudar por mais tempo. E quem está na escala 6x1 são os trabalhadores mais mal remunerados, trabalhadores negros, mulheres. Portanto, é um tema de desigualdade do mundo do trabalho encarar o tema da 6x1.
1: Durante o evento, foram destacadas várias políticas públicas recentes, que partiram de recomendações do Conselhão, como o programa Acredita, o Pacto pela Igualdade Racial e a Lei do Mercado de Carbono. Na área de meio ambiente, o conselheiro Matheus Silva, que é coordenador do Conselho Nacional das Populações Extrativistas e membro mais jovem do Conselhão, apresentou os resultados e disse que é preciso continuar avançando.
4: Sabemos reconhecer os nossos avanços, mas também sabemos que precisamos avançar muito mais, especialmente na Cessa Terra e a crédito com o Pronaf, ainda muito distante dos nossos territórios, porque fortalecer a Amazônia é fortalecer o Brasil.
1: O Conselhão é um fórum consultivo que reúne centenas de representantes da sociedade civil, empresários, acadêmicos e movimentos sociais para debater e propor políticas públicas e estratégias de desenvolvimento para o país. Ele foi retomado em 2023 e está em sua 7ª plenária. Reportagem Luciana Colares de Holanda.
5: Recursos para o meio ambiente, criação de novas áreas de proteção ambiental e uma nova iniciativa para a recuperação da Caatinga brasileira.
6: São algumas das medidas anunciadas pelo governo do Brasil nas comemorações pelo Dia Mundial do Meio Ambiente, celebrado em 5 de junho.
5: A repórter Gabriela Noronha acompanhou e traz os detalhes.
7: Recuperação da vegetação nativa aliada à valorização das comunidades tradicionais da Caatinga. Isso é o que propõe o novo programa Recaatingar. A iniciativa do Ministério do Meio Ambiente e Mudança do Clima foi lançada nesta quarta-feira e conta com um aporte inicial de 60 milhões de reais do Banco Nacional de Desenvolvimento Econômico e Social e do Banco do Nordeste. Dentre as ações previstas está o enfrentamento da desertificação no bioma, que está presente em 10 estados e ocupa 11% do território nacional. Outras ações de preservação da Caatinga também fazem parte da Lei da Política Nacional para a Recuperação do Bioma, sancionada nesta quarta-feira pelo presidente Lula, durante a cerimônia em alusão ao Dia Mundial do Meio Ambiente. O presidente lembrou que a sociedade brasileira está mais consciente para a proteção ambiental.
8: Houve uma evolução daqueles que defendem os quilombos, daqueles que defendem a remarcação da terra indígena.

0: importante região hidrográfica do Sudeste brasileiro e fundamental para o abastecimento, economia e biodiversidade dos estados de Minas Gerais e Espírito Santo. Além disso, 834 milhões de reais do Fundo Clima serão investidos em projetos de restauração da vegetação nativa. Segundo o ministro do Meio Ambiente e Mudança do Clima, João Paulo Capobianco, o objetivo das novas medidas inclui não apenas a conservação do meio ambiente, mas também o fortalecimento da economia nas regiões afetadas.
1: Proteger o meio ambiente não é olhar apenas para as próximas gerações, é cuidar das condições de vida das populações brasileiras no presente.
0: Já o Fundo Amazônia, mecanismo financeiro de captação de doações internacionais para preservação e combate ao desmatamento na Amazônia, recebeu a doação de 270 milhões de reais do Reino Unido. E o número de doadores vem aumentando, como detalhou a diretora socioambiental do BNDES, Tereza Campelo.
2: Passamos assim, nesse seu mandato, presidente, de 2 doadores para 9 doadores, mostrando que o Brasil tem compromisso com essa agenda para ajudar a salvar o planeta.
0: No campo da conservação ambiental, foram assinados atos que ampliam os parques nacionais da Serra das Confusões e de 7 cidades no Piauí e criam o Parque Nacional do Tanaru, em Rondônia, e a área de proteção ambiental do Paleocanal do Rio Tocantins, no Pará. Reportagem Gabriela Noronha.
3: Talvez você ainda não conheça a FINEP, empresa financiadora de estudos e projetos.
4: Ela é ligada ao Ministério da Ciência, Tecnologia e Inovação e tem o papel de transformar o potencial científico e tecnológico brasileiro em projetos de inovação.
3: E essa inovação científica vai se converter depois em novos produtos, serviços, medicamentos, tecnologias que você usa no seu dia a dia.
4: Hoje nós conversamos com o presidente da FINEP, Luiz Antônio Elias, para saber mais sobre esse trabalho e sobre o novo momento da empresa, com o apoio de projetos de maior complexidade. Boa noite, presidente.
5: Boa noite, agradeço o convite. É muito importante para a FINEP estar aqui presente e apresentar os projetos que nós estamos fazendo nesse imenso Brasil.
4: Então, vamos justamente começar explicando melhor para o nosso ouvinte, para quem não conhece, que tipo de projetos a FINEP financia, qual que é o papel da empresa nesse desenvolvimento tecnológico do país.
5: A FINEP se consolida nessas últimas 5 décadas, ela foi fundada em 1967 como a instituição mais importante no fomento à infraestrutura científica, portanto aos laboratórios, à geração do conhecimento, à capacidade de desenvolvimento tecnológico, portanto as startups, as ICTs e a capacidade de inovação no Brasil, oferecer crédito às empresas para que elas possam impulsionar as suas cadeias de valor e aumentar o valor agregado dos seus produtos. Mas ainda no momento de um risco geopolítico intenso, ou seja, nós vivemos um momento muito difuso a nível internacional, a ideia do multilateralismo se esgota e a percepção de que as políticas industriais devem estar cada vez mais retomadas. A FINEP também exerce um papel central na retomada da política industrial no Brasil.
3: Bem, para isso, a empresa recebeu um aporte de 3,5 bilhões de reais para o financiamento de novos projetos, né? De onde vieram esses recursos e quais são as prioridades?
5: Os recursos de 3,5 bilhões, na verdade, eles advêm para a capitalização da FINEP. A FINEP, na verdade, esse ano deverá receber 17,7 bilhões de reais do FNDCT. O FNDCT, criado em 1969, é o maior fundo de desenvolvimento da América Latina para a área científica e para a área tecnológica e de inovação. Esse ano é um ano histórico, são 17,7. Além disso, nós teremos acesso, por determinação do presidente Lula, que colocou esta agenda na centralidade do processo de desenvolvimento brasileiro, mais 25 bilhões de reais para o crédito. Subentende que a FINEP deverá estar operando em processos de crédito direto e nas operações indiretas, mais na infraestrutura científica, quase 40 bilhões de reais esse ano.
4: Agora, o senhor mencionou na sua primeira resposta todo o contexto geopolítico que a gente vem vivendo, e existe um posicionamento estratégico da FINEP quando a gente fala da inserção internacional do Brasil, né? Porque a empresa acaba ajudando aí a definir onde o país vai apostar em desenvolver as suas pesquisas, seu desenvolvimento. Quais são essas áreas? Qual é a escolha estratégica nesse momento para o desenvolvimento de inovação no Brasil?
5: Nós estamos muito condicionados àquilo que se chama da nova indústria Brasil. No processo de reconstrução e transformação com o presidente Lula, nós entendemos que era necessário construir, por missões, uma nova estrutura industrial, baseada em capacidade científica, olhando

0: a parte de inovação para a agroindústria, para a defesa, para a transformação digital, para a descarbonização, para perceber a mobilidade urbana, é necessário que a gente dê mais qualidade de vida à população e saneamento, e olhar também a base de infraestrutura para toda a parte de genética, ou seja, bioinsumos e biotecnologia. Isso acompanha a fronteira do conhecimento no mundo, que cada vez mais, pela emergência climática ou pelo olhar da introdução da inteligência artificial e pela robótica avançada, precisa ser alterado. Um dado importante para os ouvintes: 60% da pauta de exportação hoje brasileira ainda se condiciona a recursos naturais. Nós temos que ser protagonistas. Se queremos ser protagonistas, temos que cada vez mais incentivar a capacidade científica e olhar a fronteira do conhecimento, agregando valor ao produto nacional.
1: Presidente, a partir do desenvolvimento dessas novas tecnologias, desses setores, como fazer, como converter isso em desenvolvimento na melhora da vida das pessoas?
0: Isso melhora porque nós estamos apoiando projetos na área de vacinas, por exemplo. Nós estamos apoiando projetos na área de bioinsumos, que é necessário para a questão de alimentos. Nós estamos apoiando projetos na área de fertilizantes. Estamos apoiando projetos relacionados à descarbonização. Portanto, isso, como o presidente Lula colocou muito claramente, nós estamos num momento de estabilidade e precisamos avançar em áreas que são estratégicas para o conhecimento brasileiro. Temos uma matriz energética extremamente limpa. Aproveitar isso nessa transição energética no mundo é colocar o Brasil naquilo que eu chamei no protagonismo social e no protagonismo internacional.
2: Pois é, e a FINEP vem recebendo mais recursos ao longo dos últimos anos, e isso também se converteu em projetos de maior complexidade que vem sendo apoiados por ela,
0: com certeza,
2: né?
0: Com certeza. A subvenção econômica que lançamos recentemente são 3,3 bilhões de reais na gestão da ministra Luciana Santos, são em áreas justamente que são o núcleo duro do conhecimento, para que a gente possa fazer a diferença. Em que? Na agroindústria, na mobilidade e uma questão importante, olhamos o social na agricultura familiar e na diferença, ou seja, nas assimetrias territoriais que a gente precisa corrigir, olhando a dimensão do Brasil, que é continental. Portanto, na subvenção econômica tem uma proposta de 300 milhões de reais para o Norte, Nordeste e Centro-Oeste impulsionar suas cadeias locais.
1: E como é que a FINEP atua em diferentes regiões do país para diminuir essa desigualdade?
0: Ela atua, na verdade, nesses segmentos que eu acabei de mencionar e percebendo também o local. Mais ainda, ela atua de forma vertical na estruturação de políticas com as fundações de amparo à pesquisa, nos programas que nós chamamos de Centelha e Tecnova, olhando o empreendedorismo local, olhando startups locais, olhando as ICTs locais. Também impulsiona pela via do que eu chamei da infraestrutura, com as universidades. O hub do conhecimento está nas universidades. É preciso que a gente cada vez mais impulsione laboratórios de conhecimento que gerem capacidade e resultado para a sociedade brasileira.
2: Toda uma cadeia, né, presidente?
0: Toda uma cadeia.
2: Muito bem, nós conversamos com Luiz Antônio Elias, presidente da FINEP, a financiadora de estudos e projetos do governo federal. Muito obrigado pela sua entrevista à Voz do Brasil.
0: Eu que agradeço essa oportunidade para a FINEP e para o momento tão importante que essa instituição está vivendo hoje.
1: O novo PAC, Programa de Aceleração do Crescimento, já executou 90% dos recursos previstos até 2026.
2: São obras, programas e planos de governo que estão com andamento adiantado.
1: O programa prioriza as regiões mais vulneráveis do país e com menos acesso a serviços públicos.
3: Estradas, moradias, escolas, hospitais, obras de saneamento, energia e mobilidade urbana. Os investimentos em infraestrutura avançam em todo o país. Já foram executados praticamente 90% dos recursos previstos para o novo PAC até o final deste ano, o que corresponde a 1,2 trilhão de reais. Quase 11 mil empreendimentos contratados já foram concluídos. Entregas que ajudam a gerar emprego e renda no país, de acordo com Roberto Nami Garibe Filho, secretário especial do Programa de Aceleração do Crescimento.
4: Nós estamos batendo um recorde esse ano de investimento em infraestrutura. Isso fez sentir tanto na menor taxa de desemprego da história, que atingimos 5,4 se você pegar os 12 anos, e temos também a maior massa salarial. Nesses dados você consegue ver a presença do PAC, porque ele tem um efeito multiplicador sobre a economia bastante forte e isso impacta na vida cotidiana das pessoas.
3: Na área de habitação, por exemplo, foram entregues quase 2 milhões de moradias por meio do programa Minha Casa Minha Vida até março deste ano. Na educação, foram criados 111 institutos federais e 100 mil escolas em todo o país passaram a contar com rede Wi-Fi. Na área de concessões, foram realizados 57 leilões federais de rodovias, ferrovias, portos e aeroportos em 3 anos. O novo PAC também investe em obras de prevenção.

0: prevenção de desastres e adaptação às mudanças climáticas, para aumentar a proteção da população, como explica o secretário Roberto Nami Garibe Filho.
1: Nós estamos investindo quase 16 bilhões em prevenção ao risco. O nosso investimento, ele é distribuído, né, levando em consideração quanto cada cidade está, de alguma forma, suscetível a esse tipo de risco, tanto de alagamento como de encosta.
0: Roberto Nami ressaltou ainda os investimentos em mobilidade urbana. São quase 16 bilhões de reais destinados à renovação de frota, com a entrega de veículos menos poluentes e mais confortáveis para a população. Lançado em 2023, o novo PAC foi estruturado em torno da industrialização, da transição ecológica e da redução das desigualdades sociais e regionais. O programa estabelece critérios de seleção que priorizam regiões com menor índice de desenvolvimento humano, maior déficit de serviços públicos e menor capacidade fiscal. Reportagem Pablo Mundim.
2: Uma nova terapia desenvolvida por pesquisadores brasileiros pode mudar o cenário dos tratamentos de cânceres hematológicos, como os linfomas.
3: Segundo os resultados preliminares divulgados hoje, a terapia CAR-T-cell tem quase 90% de eficácia, com redução ou desaparecimento dos tumores.
2: O estudo contou com 100 milhões de reais do governo federal e já foi aplicado em 25 pacientes do Sistema Único de Saúde.
3: O ministro da Saúde, Alexandre Padilha, acompanhou a divulgação em São Paulo e comemorou os resultados.
4: Nós recebemos aqui os resultados preliminares, são muito animadores, mais de 87% de resultado positivo de pacientes que já tinham passado por outras formas de tratamento, tanto quimioterapia, radioterapia, transplante, e que vem agora no CAR-T-cell, uma esperança nesse tratamento.
2: Mais 81 pacientes vão receber o tratamento até o fim do ano.
3: A expectativa é que, com a confirmação dos resultados e o registro sanitário da Agência Nacional de Vigilância Sanitária, a terapia passe a ser oferecida em todo o território nacional.
2: A partir da semana que vem, o contribuinte que quiser regularizar débitos com a União vai precisar de níveis maiores de segurança ao usar a conta gov.br.
3: A mudança acontece a partir do dia 15 de junho, quando passará a ser exigido os níveis prata ou ouro no aplicativo ou site.
2: Saiba como elevar a segurança da sua conta gov.br na reportagem de Márcia Fernandes.
5: Na Procuradoria-Geral da Fazenda Nacional, é possível consultar dívidas com a União, negociar e parcelar débitos, emitir guias de pagamento e certidões de regularidade fiscal. A partir de 15 de junho, pessoas físicas só poderão acessar o portal Regularize da Procuradoria utilizando contas gov.br com nível prata ou ouro. Usuários com conta bronze serão alertados sobre a necessidade de elevar o nível de segurança. E depois do dia 15, se mantiverem a conta bronze, terão acesso bloqueado. A coordenadora nacional de atendimento da Procuradoria-Geral da Fazenda Nacional, Raquel de Carvalho, explica que a medida busca aumentar a segurança de quem procura o órgão.
6: Essa medida foi uma medida de segurança para a proteção dos dados do cidadão e das transações que ele realiza dentro do portal.
5: A conta gov.br funciona como uma identidade digital. Ela dá acesso a mais de 4.600 serviços federais. Atualmente, existem 176 milhões de contas ativas no gov.br. Mais de 118 milhões já estão nos níveis prata e ouro, mais seguros. O nível bronze tem segurança básica, com autenticação apenas pelo CPF e senha cadastrada. Raquel de Carvalho, da Procuradoria, explica como aumentar o nível de segurança e mudar a conta gov.br para prata ou ouro.
6: Ele pode fazer isso por meio da autenticação bancária, ou então ele pode fazer um reconhecimento facial, muito simples o procedimento. Ele pode fazer sem sair de casa.
5: Para regularizar a situação de dívidas com a União, acesse o site regularize.pgfn.gov.br. Reportagem Márcia Fernandes.
3: Pix, sistema de pagamento instantâneo criado pelo Banco Central, que já virou queridinho dos brasileiros, será reconhecido como marca de alto renome.
2: A principal característica desse reconhecimento é a proteção da marca em todos os ramos da atividade econômica.
3: Isso impede que qualquer outra empresa utilize o mesmo nome ou termo semelhante, mesmo que seja para vender um produto ou serviço diferente do original.
2: Trata-se da primeira marca vinculada ao governo federal a contar com o reconhecimento pelo INPI, Instituto Nacional de Propriedade

0: cidade industrial.
1: Atenção, estudantes que ainda não fizeram a inscrição para participar do Exame Nacional do Ensino Médio.
0: O prazo está terminando, vai só até sexta-feira, dia 12.
1: Alunos de escolas públicas e beneficiários do Pé de Meia contam com a inscrição pré-preenchida esse ano. Mas ainda assim precisam entrar na página do participante e confirmar a participação.
0: Lembrando que as provas estão marcadas para os dias 8 e 15 de novembro desse ano.
1: A taxa de inscrição é de R$ 85,00 e pode ser paga até 17 de junho.
0: E essas foram as notícias do Governo do Brasil.
1: Uma realização da Secretaria de Comunicação Social da Presidência da República.
0: Com produção da empresa Brasil de Comunicação.
1: Fique agora com o Minuto do TCU. Em seguida, as notícias do Poder Judiciário e do Congresso Nacional. Boa noite.
0: Boa noite para você e até amanhã.
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4: O Tribunal de Contas da União analisou as contas do presidente da República referentes ao exercício de 2025. Durante a sessão de hoje, o relator do processo, ministro Benjamin Zimler, apresentou a conclusão da avaliação técnica que verifica se os recursos do governo federal foram aplicados corretamente.
5: O Tribunal de Contas da União é de parecer que as contas atinentes ao exercício de 2025, de responsabilidade do excelentíssimo senhor presidente da República, Luiz Inácio Lula da Silva, estão em condições de serem aprovadas pelo Congresso Nacional com ressalvas.
4: Segundo a análise, as contas estão de acordo com os princípios constitucionais e legais. Apesar disso, o documento apresenta, além das ressalvas, alertas ao governo federal. Saiba mais em tcu.gov.br.
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6: Plenário do Supremo Tribunal. Realizar recursos contra a tese do julgamento.
7: De uma posição institucional do Supremo Tribunal Federal e não considerando os votos individuais dos ministros. Sobre a questão da responsabilidade solidária, ele esclareceu que após a notificação, a responsabilidade do provedor de aplicações por omissão injustificada deve ser tratada como solidária. Já sobre o ponto da tese fixada pelo Supremo, que trata dos crimes contra a honra, Toffoli propôs um ajuste para substituir a expressão crime contra a honra por violação à honra por crime ou ilícito civil. O ministro vai continuar o voto na sessão plenária de amanhã.
6: Tribunal Superior Eleitoral aprova nova política de segurança da informação.
8: A ideia é reforçar a proteção dos sistemas eleitorais, das urnas eletrônicas e dos dados da Justiça Eleitoral. Estevam Furtado.
9: A medida reúne regras de segurança cibernética em todo o país e já começa a valer após a publicação da resolução. Entre as mudanças estão a adoção de procedimentos padronizados para gestão de riscos, proteção de dados, controle de acesso, monitoramento de vulnerabilidades e resposta a ataques cibernéticos. A política também prevê o uso seguro de tecnologias como inteligência artificial e computação em nuvem.
6: A pena por crime cometido durante o livramento condicional só começa a ser cumprida no dia seguinte ao fim desse benefício.
8: O entendimento é do Superior Tribunal de Justiça, Fátima Uchoa.
10: A tese definida pela terceira sessão deve ser observada por juízes e tribunais de todo o país. Um preso cometeu novo crime durante o livramento condicional e mesmo sem revogar o benefício, o Tribunal de Justiça do Rio de Janeiro contabilizou simultaneamente como pena cumprida o período entre a prisão preventiva e o fim do livramento condicional, mas o STJ considerou não ser possível contar o

0: mesmo período de prisão em duas execuções penais diferentes. Segundo o relator ministro Sebastião Reis Júnior, o STJ entende que se o livramento condicional não foi suspenso ou revogado até o fim do período de prova, a nova execução penal só deve começar no dia seguinte ao fim do benefício.
1: A Justiça do Trabalho itinerante chega este mês no Oiapoque do Amapá.
2: Uma variedade de serviços de graça para a população. Marla Lacerda.
3: Todo mundo que mora nas aldeias de Manga e Espírito Santo, no estado do Amapá, pode aproveitar. Essa é a oportunidade para quem precisa colocar em dia a documentação jurídica, receber orientações sobre problemas trabalhistas e previdenciários, emitir documentos e até mesmo receber atendimento fisioterapêutico e psicológico. Informações sobre serviços, locais e datas no site do TST.
1: O Ministério Público Federal solicita que a União defina regras para garantir acessibilidade em sites públicos e privados.
2: A obrigação prevista na Lei Brasileira de Inclusão há mais de 10 anos ainda não é cumprida devido à falta de regulamentação. Vanessa Pereira.
4: Em agosto de 2025, o MPF expediu recomendação para que as diretrizes de acessibilidade digital fossem finalmente definidas. Mas passados mais de 9 meses, os pedidos do órgão não foram acatados. Agora, na ação, o MPF pede que o governo federal regulamente em até 2 meses o artigo 63 da Lei Brasileira de Inclusão, que torna obrigatória a acessibilidade na internet, e apresente em até 4 meses um plano de transição para adaptar os sites.
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1: A você, uma boa noite.
2: E até amanhã.
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0: sou Paula Groba.
1: E eu sou Humberto Pinheiro.
0: E estes são os destaques de hoje do Jornal do Senado, que começa agora.
2: Aprovada a proposta que permite renegociação de dívidas rurais.
0: PEC que dá ampla autonomia ao Banco Central segue para o plenário.
2: Senado aprova piso de R$13.600 para médicos e dentistas. Proposta vai à Câmara.
0: Boa noite.
3: Boa noite.
0: O Senado aprovou a proposta que cria uma linha de financiamento com recursos do Fundo Social do Pré-Sal para a renegociação de dívidas de produtores rurais. O texto vindo da Câmara dos Deputados previa inicialmente que os recursos desse fundo deveriam beneficiar os produtores rurais prejudicados por calamidades públicas.
2: No Senado, o relator senador Renan Calheiros, do MDB de Alagoas, alterou a proposta para ampliar os casos em que os produtores podem ser beneficiados. A senadora Tereza Cristina, do Progressistas de Mato Grosso, defendeu a busca do entendimento com a equipe do governo antes da votação. Mas, diante da falta de acordo, a votação foi mantida pelo presidente Davi Alcolumbre. A votação em plenário foi simbólica e a proposta retorna à Câmara dos Deputados, já que foi alterada no Senado.
0: E agentes de saúde e de combate às endemias, profissionais que atuam em comunidades urbanas, rurais e indígenas, podem ganhar o direito a uma aposentadoria diferenciada. Uma proposta aprovada pela Comissão de Constituição e Justiça prevê o benefício para quem comprovar 25 anos de contribuição e de exercício da atividade, com idade mínima de 57 anos para mulheres e 60 para homens.
2: O texto também estabelece regras de transição e prevê apoio financeiro da União para ajudar estados e municípios a custear a medida. A PEC segue agora para o plenário com pedido de tramitação especial. Repórter Bruno Lourenço.
4: A proposta de emenda à Constituição diz que esses profissionais poderão se aposentar com idade mínima de 57 anos para mulheres e 60 anos para homens, desde que comprovem 25 anos de contribuição e de efetivo exercício na atividade. O senador Irajá, do PSD do Tocantins, destacou o papel indispensável desses profissionais na ponta da saúde, especialmente nas comunidades mais carentes.
5: Um reconhecimento de um trabalho histórico, dedicado por toda uma vida,

0: a essas pessoas que são brasileiros e brasileiras, que são, como eu costumo dizer, o SUS do Brasil de carne e osso. Eles são sim o SUS de carne e osso no Brasil e que nos representam em todos os lares brasileiros.
1: A proposta também cria regras de transição para quem já está na atividade. Além disso, considera a carreira como essencial e exclusiva de Estado, proibindo a contratação terceirizada ou temporária, salvo em casos de emergência em saúde pública. Para evitar o sufoco nas contas dos municípios e estados, a proposta determina que a União prestará assistência financeira complementar para compensar o aumento das despesas decorrentes das novas aposentadorias.
2: Ontem, o presidente do Senado, Davi Alcolumbre, alertou em plenário para a dificuldade de avançar com propostas que criam pisos salariais e novas despesas obrigatórias. Segundo ele, mais de 30 projetos em tramitação tratam de remuneração ou jornada de trabalho de diferentes categorias profissionais.
3: Davi Alcolumbre afirmou que reconhece a importância das reivindicações, mas defende que o impacto nas contas públicas precisa ser avaliado com cautela. O senador argumentou que a aprovação de um piso pode gerar pressão para a votação de outras propostas semelhantes e questionou se a União, os estados e os municípios teriam condições de absorver esses custos.
4: Num ano de eleição, isso aqui é muito complexo, porque o que botar para votar isso aqui, todo mundo vai votar sim, por conta da eleição, e vai ter que arrumar 10 Brasil para pagar. E aí fica sendo eu o culpado que não quer dar um piso pro médico. O piso pro médico que salva a vida das pessoas no pronto atendimento. O piso pro enfermeiro. Meu Deus, bora dar. Mas o Brasil comporta isso? O Brasil vai resistir? As finanças públicas vão resistir? Na marcha dos prefeitos eles solicitaram que não votasse, porque o orçamento do Brasil não cabe.
2: Profissionais responsáveis pela confecção e adaptação de próteses e órteses ortopédicas podem passar a ter atividade regulamentada em todo o país.
3: O plenário do Senado aprovou o projeto que define as atribuições e estabelece os requisitos de formação para o exercício da profissão. Repórter Douglas Castilho.
5: O projeto voltou à análise a pedido da senadora Mara Gabrilli, do PSD de São Paulo, e define que protesistas e ortesistas são todos aqueles especialistas que profissionalmente tomam as medidas e confeccionam próteses, mas também aqueles que confeccionam palmilhas e calçados ortopédicos, mesmo que em oficina própria. Para além disso, há a exigência de que os profissionais participem de atualizações constantes a respeito das melhores práticas e modelos disponíveis. A senadora ressaltou os efeitos práticos da aprovação do projeto.
6: A gente está falando da regulamentação de uma profissão que vai mudar o destino do nosso país, que hoje demora 5 anos para entregar uma cadeira de rodas, entregar uma prótese, uma órtese, porque a gente não tem a regulamentação dessa profissão.
5: O processo de capacitação dos especialistas deverá ocorrer em escolas e cursos de educação técnica de nível médio e conteúdo multiprofissional de áreas como psicologia, biomecânica, fisioterapia e anatomia. O texto garante o ofício aos que estão no mercado há pelo menos 5 anos, comprovando curso de atualização. O projeto vai à sanção presidencial.
2: E avançou no Senado a proposta que cria a Universidade Federal do Esporte.
3: Aprovado pela Comissão de Esporte, o projeto prevê uma instituição voltada à formação acadêmica e à pesquisa no setor. O texto segue agora para votação no plenário. Repórter Rodrigo Rezende.
7: Com sede em Brasília, a Universidade Federal do Esporte, UFSport, terá por objetivo promover o ensino, a pesquisa, a extensão e a inovação no campo da ciência esportiva. Também terá foco na formação e aperfeiçoamento de gestores da área e preocupação na inclusão de pessoas com deficiência. A senadora Leila Barros, do PDT do Distrito Federal, relatora da proposta, ressalta que essa é uma demanda antiga dos profissionais da área e que a expectativa é que a instituição auxilie na obtenção de bons resultados pelos atletas brasileiros.
8: A Universidade de Esporte já era uma demanda do setor, né? A gente tem um potencial enorme. Então a gente sentia falta nesse setor, na área da ciência, da inovação, um espaço, um local em que a gente pudesse fazer essas atualizações e rapidamente chegar ao setor esportivo brasileiro.
7: Os recursos financeiros para a implantação e manutenção da UFSport virão do Orçamento Geral da União, mas com a possibilidade de auxílios e subvenções por entidades públicas e particulares. Também poderão ser feitos convênios para obtenção de recursos com instituições internacionais. Os cargos técnicos e docentes serão preenchidos por concurso público.
2: A Comissão de

0: De Constituição e Justiça aprovou a proposta que garante orçamento próprio e autonomia operacional ao Banco Central.
1: A PEC segue para o plenário, mas a liderança do governo pediu que a votação seja adiada por algumas semanas. As informações com o repórter Bruno Lourenço.
2: A proposta de emenda à Constituição aprovada na Comissão de Constituição e Justiça transforma o Banco Central de autarquia para entidade pública de natureza especial, com autonomia técnica, administrativa, orçamentária e financeira. Retira o Banco Central de vinculação a ministério ou a qualquer órgão ou sistema da administração pública e de tutela ou subordinação hierárquica. O relator, senador Plínio Valério, do PSDB do Amazonas, chegou a fazer um apelo para que a PEC, há mais de 2 anos sendo discutida, fosse votada.
3: O Banco Central precisa, essa autonomia, ela fortalece não só o sistema financeiro brasileiro, traz segurança, traz muita segurança para todos nós, cidadãos comuns.
2: O líder do governo, senador Jacques Wagner, do PT da Bahia, manifestou algumas discordâncias em relação ao texto, mas disse que não criaria obstáculo para a votação na CCJ.
4: Eu só estou dizendo que eu preciso responder ao meu ministro da Fazenda, que seja uma semana, 2 semanas, porque ele construiu um texto, eu apresentei na forma de emenda, Vossa Excelência rejeitou.
2: Por se tratar de emenda à Constituição, a proposta ainda precisa passar por 2 turnos de votação no plenário, onde terá que receber a aprovação de 49 dos 81 senadores.
0: E o Senado aprovou a indicação do ministro do Superior Tribunal de Justiça, Benedito Gonçalves, para o cargo de Corregedor Nacional de Justiça até 2028. Entre as atribuições do corregedor estão a apuração de denúncias e reclamações disciplinares contra magistrados e a fiscalização de atividades do judiciário.
1: Edição de Paula Groba e trabalhos técnicos de Eliseu Caires, o Jornal do Senado fica por aqui. Acompanhe agora as notícias da Câmara dos Deputados. Boa noite.
0: Boa noite e até amanhã.
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6: Comissão da Câmara aprova a redução da maioridade penal para 16 anos.
7: O plenário ratifica acordos comerciais com Singapura e nações europeias.
6: Parlamentares lançam agenda com pautas prioritárias para as mulheres.
8: Boa noite. Congresso Nacional apresenta a agenda legislativa Mulheres do Brasil. O repórter Luiz Cláudio Canuto acompanhou o evento e tem mais informações.
9: A criação de cotas femininas em vagas no Poder Legislativo é uma das prioridades apresentadas por deputadas e senadoras para este ano. O projeto faz parte da agenda legislativa Mulheres do Brasil, que foi lançada em sessão solene do Congresso Nacional nesta quarta-feira. A agenda destaca leis já aprovadas e que precisam de apoio para implementação e também projetos que estão sendo analisados na Câmara e no Senado, considerados mais relevantes para desenvolvimento de ações com impacto na vida da mulher na sociedade. A mudança que cria cotas de 20% para mulheres nos legislativos federal, estaduais e municipais está no projeto que institui um novo código eleitoral no Brasil e consolida leis e resoluções do Tribunal Superior Eleitoral em um único texto para simplificar as normas eleitorais e processuais do país. A coordenadora dos direitos da mulher na Câmara, deputada Jaque Rocha, do PT do Espírito Santo, afirma que apenas por meio da elaboração de leis, do aperfeiçoamento das políticas públicas e da fiscalização das ações do Estado, ocorre o aumento das oportunidades para os brasileiros.
10: A democracia só se fortalece quando mais mulheres participam da vida pública e têm as suas vozes representadas nas instituições. Mas a presença não se resume a números ou a estatísticas, porque quando uma mulher ocupa a política, não é apenas uma cadeira que se preenche, é a democracia que se amplia.
9: A deputada Tabata Amaral, do PSB de São Paulo, é coordenadora do Eixo de Atuação Partidária e Processos Eleitorais do Observatório Nacional da Mulher na Política, da Câmara dos Deputados, e destacou como conquistas recentes o aumento da licença paternidade a partir do ano que vem. Ela também lembrou a lei da distribuição de absorventes em farmácias populares e a lei que estabelece a referência em escolas das mulheres importantes na história do Brasil. Também se referiu à lei que cria cotas para a presença de mulheres em conselhos de empresas públicas e mistas.
11: feministas.
12: A gente precisa ter nesses conselhos pelo menos um terço de mulheres. E dentro desse um terço, um terço reservado para mulheres negras e para mulheres com deficiência. Como a senadora Dorinha trouxe, não dá para travar

0: luta por igualdade, sem olhar para as mulheres negras, sem olhar para as mulheres com deficiência. Então essa é uma grande vitória que nós tivemos.
1: A agenda legislativa do Grupo Mulheres do Brasil foi elaborado pela Secretaria da Mulher numa parceria entre deputadas e senadoras. A agenda legislativa apresentada neste ano tem 7 eixos: enfrentamento à violência contra a mulher, participação política e representatividade, autonomia econômica e trabalho, saúde da mulher, orçamento sensível ao gênero, educação e formação e violência digital, além de inteligência artificial e ambiente online. Da Rádio Câmara de Brasília, Luiz Cláudio Canuto.
2: Economia. Luiz Lima, do Novo do Rio de Janeiro, menciona editoriais da imprensa que criticam a condução econômica do governo federal e o aumento dos gastos públicos. Ele alerta que a redução da jornada de trabalho pode agravar o desequilíbrio fiscal do país.
3: Na opinião de Luiz Lima, a redução da jornada afeta trabalhadores comissionados, como garçons e vendedores, e força pequenos comércios a aumentarem suas despesas com contratações. Ele avalia que a inflação dos alimentos vai corroer ainda mais o valor real do salário mínimo.
2: Tadeu Venere, do PT do Paraná, rebate as propostas de privatizar os Correios e Telégrafos diante do déficit financeiro. O parlamentar argumenta que a lógica puramente comercial para a estatal prejudicaria o atendimento a pequenos municípios e regiões isoladas.
3: De acordo com Tadeu Venério, os Correios exercem um papel social indispensável na distribuição de benefícios e na integração nacional, que não pode ser medido apenas pelo lucro. Ele cobra apoio do parlamento e do governo para valorizar os trabalhadores e recuperar o caixa da empresa.
2: Trabalho. Denise Pessoa, do PT do Rio Grande do Sul, apresentou projeto que institui medidas para o acolhimento de trabalhadoras após o fim da licença maternidade. A deputada justifica que o período de retorno ao trabalho costuma ser marcado por demissões e exclusão profissional.
3: O projeto de Denise Pessoa estabelece que empresas com mais de 20 funcionários adotem programas de atualização e preservação de cargos para as mães. Segundo ela, o mercado de trabalho não pode obrigar que elas escolham entre a carreira profissional e a maternidade.
2: O Conselho de Ética aprovou nova suspensão por 60 dias do deputado Marcos Polon. A repórter Noelle Nobre acompanhou a votação.
4: O Conselho de Ética e Decoro Parlamentar da Câmara dos Deputados aprovou a suspensão do mandato do deputado Marcos Polon, do PL de Mato Grosso do Sul, por 60 dias. A punição foi recomendada pelo relator do caso, deputado Ricardo Maia, do MDB da Bahia. Marcos Polon é alvo de uma representação apresentada pela mesa diretora da Câmara. Ele é acusado de ter feito declarações de cunho ofensivo e depreciativo contra o presidente da Câmara, Hugo Mota, durante manifestação em Campo Grande, em agosto do ano passado. Marcos Polon disse que recorrerá da decisão à Comissão de Constituição e Justiça. A decisão final será do plenário da Câmara.
5: Estamos caminhando para um novo tipo de, abre aspas, democracia, onde o judiciário modula as leis e acaba punindo as pessoas por emitir opiniões. E isso jamais poderia adentrar nesse recinto. É que nessa casa aqui se encontram 100% dos votos válidos.
4: Em maio, o deputado Marcos Polon já teve outra decisão pela suspensão do mandato por 60 dias, aprovada pelo Conselho de Ética por ter ocupado a mesa diretora da Câmara em uma sessão do plenário de agosto de 2025. Polon recorreu à CCJ da decisão. Da Rádio Câmara de Brasília, Noelle Nobre.
2: Eleições.
3: Hildo Rocha, do MDB do Maranhão, analisa pesquisas de intenção de voto para o governo estadual e cita estudos sobre comportamento eleitoral para defender que governos bem avaliados tendem a influenciar a escolha de sucessores.
2: Hildo Rocha afirma que o cenário no Maranhão ainda pode mudar até as eleições, apesar dos levantamentos divulgados nos últimos meses. Ele avalia que a presença dos pré-candidatos na capital e no interior do estado deve pesar na formação do voto.
3: Valdir Trindade, do Republicanos da Paraíba, assume uma cadeira na Câmara e em seu discurso de posse afirma seu compromisso em priorizar a justiça social e a defesa da Constituição. Segundo ele, seu mandato vai focar no amparo às famílias e pessoas mais vulneráveis de seu estado.
2: Defensor de políticas públicas voltadas à dignidade humana, Valdir Trindade afirma que o desenvolvimento do país deve ser medido pelo cuidado com as pessoas. Ele agradeceu o apoio de lideranças paraibanas e prometeu atuar firmemente para deixar a marca de trabalho no legislativo. Segurança Pública.
3: A Comissão de Constituição e Justiça da Câmara deu aval.

0: a proposta que reduz a maioridade penal de 18 para 16 anos. Rodrigo Dazaeli, do PL de Mato Grosso, celebra a mudança porque acredita que os jovens nessa faixa etária já possuem plena consciência de seus atos.
1: Nas palavras de Rodrigo Dazaeli, a medida atende ao anseio das famílias brasileiras por leis mais rígidas e combate à impunidade. O parlamentar assinala ainda que a redução penal abre espaço para discutir também novos direitos aos jovens, como a permissão para dirigir.
0: A repórter Paula Bittar acompanhou a votação na CCJ e tem mais informações sobre as discussões em torno da proposta.
2: A Comissão de Constituição e Justiça da Câmara aprovou por 44 votos a 18 a proposta que reduz a maioridade penal dos atuais 18 para 16 anos de idade. Atualmente, jovens que cometem infrações graves cumprem medidas socioeducativas de internação por no máximo 3 anos. A proposta principal previa originalmente a plena maioridade civil e penal aos 16 anos. Isso significa que, além de responderem por crimes como adultos, os jovens passariam a ter todos os direitos da vida adulta, como casar, celebrar contratos e dirigir. O texto tornava ainda o voto obrigatório aos 16 anos e reduzia a idade mínima para se candidatar a cargos como de vereador. Mas o relator da medida na CCJ, deputado Coronel Assis, do PL de Mato Grosso, retirou as modificações na esfera civil, prevendo exclusivamente a punição criminal de jovens acima de 16 anos. Assis explicou que retirou a parte dos direitos civis para garantir que o texto tratasse de apenas um assunto, evitando, segundo ele, confusão jurídica. Além da proposta principal, ele também apresentou parecer favorável a outras duas propostas que estavam sendo analisadas em conjunto. Uma delas sugere a redução da maioridade penal apenas em casos excepcionais, como crimes hediondos ou crueldade extrema, após avaliação técnica do jovem. Já a outra propõe a redução geral para 16 anos em todos os crimes e estabelece que adolescentes de 12 a 16 anos também respondam criminalmente se cometerem crimes com violência, grave ameaça ou contra a vida. Segundo o Coronel Assis, a aprovação das propostas atende à vontade da população.
3: Representantes do povo não querem fazer a vontade do povo. Qual que é a lógica? A lógica do sentimento, né? De clamar por justiça que a pessoa tem em ter um ente querido sendo vítima de homicídio por uma pessoa de 18, 19 anos ou de uma pessoa de 17 ou 16 anos.
2: A deputada Sâmia Bonfim, do PSOL de São Paulo, por outro lado, criticou as mudanças feitas por Coronel Assis. Segundo ela, o texto original era menos pior.
4: Porque ao menos nele tinha uma redução da maioridade, não só do ponto de vista penal, mas também do ponto de vista eleitoral. Nessa, ele restringiu somente para penal. E por que que é uma aberração? Porque ele vai ser tratado como adulto do ponto de vista penal, mas do ponto de vista civil, ele vai seguir sendo lido, tratado pela justiça brasileira como um adolescente que ele é.
2: O deputado Tadeu Venere, do PT do Paraná, citou dados de um levantamento nacional de 2023 para explicar que a minoria dos jovens infratores, 12%, cometem assassinatos. Segundo ele, a justificativa de que é a população quem pede a mudança não é suficiente.
5: A população pede muitas vezes que o Congresso e aqueles que roubam aqui dentro, inclusive no Congresso, também sejam presos e nem por isso são presos. A população pede que nós não tenhamos mais emenda parlamentar. O que o povo quer, nessa hora não vale.
2: O deputado Mendonça Filho, do PL de Pernambuco, lembrou que uma outra proposta de mesmo teor já foi aprovada na Câmara, mas arquivada no Senado.
6: E eu, mais uma vez, defendo a PEC da redução da maioridade penal. A sociedade brasileira hoje se vê sitiada pelo crescimento da violência. 25% da população brasileira hoje vive sob a influência direta de milícias, do tráfico de drogas e das organizações criminosas que dominam territórios. E, infelizmente, boa parte do exercício do comando dessas organizações criminosas se faz, inclusive, com aliciamento de menores de 18 anos.
2: A análise da proposta que reduz a maioridade penal pela Comissão de Constituição e Justiça é apenas o primeiro passo da análise do tema na Câmara. A proposta ainda precisa passar por uma comissão especial e pelo plenário em 2 turnos de votação. Da Rádio Câmara de Brasília, Paula Bittar.
7: Turismo. jornalismo.

0: Bacelar do PV da Bahia relata que a Comissão de Turismo debateu o impacto na reforma tributária sobre o transporte aéreo internacional. O deputado cobra do governo federal uma solução para evitar o encarecimento das passagens devido à cobrança integral sobre o setor.
1: Bacelar avalia que o aumento da tributação ameaça o crescimento do turismo em um momento de recorde na entrada de estrangeiros no Brasil. Ele também alerta que o custo maior no transporte aéreo pode afetar cargas, empregos e produtos que chegam ao consumidor.
2: Desenvolvimento Regional.
0: Átila Lins, do PSD, celebrou a entrega da nova Praça de Nossa Senhora de Guadalupe, em Fonte Boa, no Amazonas. A obra de revitalização do espaço público foi realizada com recursos de emenda do deputado no valor de R$1 milhão.
1: Átila Lins registra a emoção de entregar uma obra em sua região de origem. Saúda a população e as lideranças presentes à festa ocorrida no dia 6 de junho e anuncia novos projetos, como a construção de uma maternidade e de um balneário público para melhorar a vida das pessoas de Fonte Boa.
0: A cidade de Guarabira, localizada na região do Brejo, na Paraíba, vai ganhar um centro da Fundação de Apoio às Pessoas com Deficiência. É o que promete Ranieri Paulino, do Republicanos, que atuou na mobilização popular para eleger a obra como prioridade no orçamento estadual.
1: Segundo o congressista, o novo polo da FUNAD vai evitar que pacientes de cidades vizinhas viajem até 5 horas para fazer terapia na capital paraibana. Ranieri Paulino reforça que a medida garante mais qualidade de vida e saúde para as pessoas com deficiência.
2: Relações Exteriores.
0: A Câmara aprovou acordos comerciais do Mercosul com Singapura e 4 países europeus. O repórter Antônio Vital acompanhou a votação.
3: A Câmara dos Deputados aprovou 2 acordos comerciais assinados pelos países do Mercosul, um deles com Singapura e outro com 4 países europeus, Islândia, Liechtenstein, Noruega e Suíça. Os 2 acordos abrem mercado para produtos e serviços brasileiros na Ásia e Europa. O acordo com Singapura cria uma área de livre comércio entre o país asiático e a Argentina, o Brasil, o Paraguai e o Uruguai. É o primeiro acordo comercial do bloco com um país da Ásia. De acordo com o texto, Singapura se compromete a conceder isenção tarifária imediata e integral sobre a totalidade dos produtos exportados pelo Mercosul. Já o Mercosul se compromete a eliminar tarifas sobre 95% de seus produtos e serviços, de maneira escalonada em um prazo de 15 anos. Ficam fora da isenção tarifária as máquinas, plásticos e aparelhos óticos, fotográficos e cinematográficos produzidos em Singapura. Singapura é o 8º destino das exportações brasileiras no mundo e 2º maior na Ásia, atrás apenas da China. Ao mesmo tempo, tem investimentos no Brasil em setores como construção naval e transportes, serviços financeiros e comunicações. O relator da proposta na Câmara, deputado Kim Kataguiri, do Missão de São Paulo, defendeu o aumento da relação comercial do Mercosul com Singapura.
4: Um país que é exemplo, o Sudeste Asiático é a região hoje do mundo, uma das regiões que mais crescem, exemplo de desenvolvimento, o Brasil tem muito a aprender com isso, esse é um acordo extremamente benéfico, inclusive mais benéfico para nós do que para Singapura. A gente precisa se libertar da dependência que nós temos de determinados polos econômicos e nos relacionarmos com a maior parte de atores políticos e econômicos possível do mundo, portanto, maior número de parceiros comerciais que a gente puder, melhor.
3: A Câmara também aprovou o texto do acordo de livre comércio entre o Mercosul e 4 países da Associação Europeia de Livre Comércio, Islândia, Liechtenstein, Noruega e Suíça. O texto complementa o acordo firmado entre o Mercosul e a União Europeia e abre um mercado de 15 milhões de pessoas com comércio de quase US$500 bilhões por ano. O acordo permite redução tarifária sobre 97% de toda a exportação entre os 2 blocos econômicos. O relator do texto da Câmara, deputado Davi Soares, do Podemos de São Paulo, reforçou a importância do acordo.
5: Um projeto tão importante dessa envergadura que venha complementar o que já se iniciou com o acordo Mercosul e União Europeia. Com a aprovação do mesmo, nós fechamos aquela área e abrimos zonas para o exportador brasileiro continuar a tendo desempenho brilhante.
3: Os 2 acordos prevêem salvaguardas, como a suspensão temporária das isenções no caso de aumento súbito de importações ou ameaças à indústria nacional. Tratam ainda de normas de defesa sanitária para evitar a adoção de barreiras comerciais injustificadas. Também regulam o comércio de serviços, regras para o comércio eletrônico, acesso a compras governamentais e tratamento diferenciado para micros, pequenas e médias empresas. Os textos dos acordos do Mercosul com Singapura e os 4 países europeus seguiram para análise do Senado. Da Rádio Câmara de Brasília, Antônio Vital.
2: Educação.

0: Paulo Marinho Júnior, do PL do Maranhão, cobra explicações da Prefeitura de Caxias, no leste do estado, sobre a aplicação de recursos federais para a educação. O deputado afirma que escolas e creches continuam em más condições, mesmo após repasses do Fundeb e de pagamentos de precatórios.
1: Paulo Marinho Júnior relata falhas em serviços essenciais da rede municipal, como merenda escolar e transporte de alunos. Ele pede atuação de órgãos de controle para verificar as condições das unidades e a aplicação do dinheiro reservado às reformas.
2: Direitos Humanos.
0: Carla Dixon, do PL do Rio Grande do Norte, pede urgência na aprovação de projeto que institui o Auxílio Mãe Atípica, destinado a apoiar mães ou responsáveis por crianças e adolescentes com deficiência severa ou transtorno do espectro autista.
1: Carla Dixon afirma que muitas mães têm de abandonar o trabalho para acompanhar filhos que dependem de atenção permanente, prejudicando a renda familiar. Ela ressalta que a proposta combina apoio financeiro e atendimento psicossocial para quem assume a rotina de cuidado.
0: Luiz Couto, do PT da Paraíba, apoia projeto que determina a simplificação das informações nos rótulos dos alimentos.
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